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1: O que vocês esperavam que acontecesse quando tiraram a mordaça que tapava essas bocas negras? 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